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22 horas e 24 minutos.

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1: 4 horas e 52 minutos.

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2: 6 horas e 3 minutos.
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Bom dia, povo de Deus! Bom dia você que nos acompanha pelo 87 Hits. Esse é o programa MVN Resgatado para Resgatar. Vamos até às 9 horas da manhã. É, nesse sabadão especial, programa Vamos Até às 9 horas da manhã. Eu sou Flávio Gonçalves e vou com você nessa programação abençoada por Deus nesse sabadão, nesse final de semana abençoado. E para você que está sintonizando agora, eu convido você a acessar o nosso site, é o www.87naveia.com. Vem comigo nessa programação onde quer que você esteja, basta ter internet. Então divulgue essa bênção desse aplicativo aí para acompanhar a 87 Hits, onde quer que você esteja, basta ter internet. 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E a programação do Sabadão, quem faz é você, meu irmão. Por isso, manda mensagem no WhatsApp, número 999370169. Pode mandar mensagem de texto, fazer o seu pedido de música, seu pedido de oração, que estaremos atentos a te atender aqui nessa programação, tá bom? Então fica comigo aqui nessa bênção e nessa graça. Em nome do Pai, do Filho e do Espírito Santo. Amém. Nesse Sabadão, nesse dia 23 de maio de 2026, iniciamos mais ação que estaremos atentos a te atender aqui nessa programação, tá bom? Então fica comigo aqui nessa bênção e nessa graça. Em nome do Pai, do Filho e do Espírito Santo. Amém. Nesse sabadão.

Vamos iniciar essa manhã com o Salmo 10, entre parênteses, o 11, do versículo 4 até o 7. O Senhor, ó Senhor, quem tem reto o coração há de ver a vossa face. Quem tem reto o coração, quem tem as suas atitudes, o seu proceder com retidão, esse verá a face do nosso Deus. Deus está no templo santo e o céu, e no céu tem o seu trono. Volta os olhares para o mundo, o seu olhar penetra os homens, examina o justo e o ímpio, detesta o que ama o mal, porque justo é o seu Deus. É o nosso Deus, o Senhor ama a justiça, quem tem reto o coração há de ver a sua face. O Senhor ama a justiça, quem tem reto o coração verá a vossa face. Às vezes na nossa vida, nós não enxergamos Deus por estarmos, às vezes, anestesiados pelos pecados do mundo, pelos prazeres carnais, por aquilo que o mundo nos oferece. Mas aquele que ama a Deus vai buscá-lo no seu templo santo, lá no céu. Vai buscar ele nas coisas do alto. Esse verá o Senhor. Esse verá a face do Senhor. Deus está no templo santo. Onde você tem procurado o Senhor? Onde você tem buscado esse nosso Deus? Onde você tem deixado Deus agir na tua vida e na tua história para enxergar os seus feitos? Quando foi que você o procurou? Quando foi que você o buscou? Foi no momento de tristeza? Foi no momento de alegria? Ou foi de jeito nenhum? Mas você sabe e tem a certeza que existe um Deus que é maior do que tudo. Por isso, meu irmão, vai ao encontro dele. Buscai ele nos lugares santos. Não é na boate, não é na prostituição, não é nos prazeres carnais, não é nas coisas do mundo, mas aonde habita o Senhor. É no grupo de oração, é na igreja, é nas coisas de Deus, é lá que você verá o Senhor. Busque o Senhor enquanto ele deixa se encontrar. Então deixa Deus tocar a tua vida e a tua história. E nessa manhã, nesse início de final de semana, precedimos aí a celebração do Pentecoste. E o Pentecoste nada mais é do que a promessa do Pai, a promessa que virá, mandará o Paráclito, o Espírito da Verdade, para mostrar os caminhos àqueles que estão na escuridão, para iluminar a vida daqueles que estão nas trevas, para transformar a realidade daqueles que estão no mundo, para mudar o teu coração, transformar a tua vida, te dar um ânimo novo. Esse Espírito Santo é que vem num Pentecoste que o Senhor tem para nós todos os dias. Jesus falou: eu vou para junto do Pai, mas deixarei o Espírito da Verdade, deixarei o Espírito Santo, aquele que te guiará nos caminhos que você precisa caminhar, nos lugares onde você precisa ir. Senhor, é esse Espírito Santo que nós queremos clamar nessa manhã. É esse Pentecoste vivo que precisamos na nossa vida e na nossa história, para que o nosso coração seja transformado, para que a nossa vida seja renovada, para que a nossa caminhada seja certa, para que possamos ver a Ti, Senhor, e contemplar a Tua face. Senhor, que esse Espírito Santo tire o pecado da nossa vida, tira tudo aquilo que não pertence a Ti, Senhor. Que Ele venha santificar as nossas mãos, os nossos lábios, os nossos ouvidos, o nosso coração, para que possamos vivenciar a Tua justiça. Senhor, derrama sobre nós, Senhor, o Teu Espírito Santo. Ilumina a nossa casa, a nossa vida. Abençoe os nossos projetos. Renova, Senhor, o nosso ânimo.

Renova, Senhor Jesus, a nossa fé. Vem, Senhor Jesus, tocar todo o nosso coração, iluminar a nossa vida e a nossa história. Derrama sobre nós, Senhor, o Teu Espírito Santo e vem nos tirar de todo o Egito, de tudo aquilo que não pertence a Ti, de toda a vida mundana, de toda a história, às vezes, maldita. Vem curar os nossos corações, Senhor. Vem santificar a nossa história. Vem mudar a nossa sorte, Senhor, e transformar a nossa vida, Senhor, pelo poder do Teu Espírito Santo. Toca cada um que nos ouve, Senhor. Vem, Senhor Jesus, e abençoe o nosso lar. Abençoe a nossa família, abençoe a nossa realidade, a nossa casa, o nosso trabalho. Toca cada um que nos ouve nesse momento, Senhor, pelo poder do Teu Espírito Santo. Tu és bem-vindo, Senhor. Vem e auxilie e socorra cada um de nós. Palavras do Senhor. E nesse momento de intimidade com o nosso Senhor Jesus Cristo, são 6 horas e 12 minutos. Você vai ficar com Flávio Vitor, Frei Gil, com Egito. Bom dia.

0: Celina Borges, tudo posso. 6 horas e 23 minutos na 87 Hits. Bom dia. Jesus.
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0: E na sequência, ficamos com Adriane Aredes. Nada é impossível para ti. São 6 horas e 24 minutos. Programa MVN, resgatado para resgatar. Vamos até às 9 horas da manhã, nesse sabadão maravilhoso. Bom dia.

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4: Estamos de volta na 87 Hits, são 6 horas e 29 minutos. Daqui a pouco nós vamos partilhar do Evangelho do Dia. O Evangelho de hoje está em João, Evangelho de São João, capítulo 21, versículo 20 a 25. Evangelho de São João, capítulo 21, versículo de 20 a 25. Então pega a palavra de Deus aí, vem comigo nessa programação abençoada por Deus. E eu vou mandar um abraço aqui para a galera da PAC, sempre sintonizado com a gente. Obrigado pela audiência, pela sintonia. Vou mandar um abraço aqui para o pessoal da Comunidade Católica Missão Vida Nova, Renovação Carismática Católica. Falando em Renovação Carismática, esse final de semana... temos aí o Pentecoste, vamos celebrar aí o Pentecoste. Várias paróquias aí vão fazer o seu momento aí de oração aí dessa vivência, desse Pentecoste aí. Então, pega o contato aí com o pessoal das paróquias aí para vivenciar essa bênção e essa graça. Beleza? Então são 6 horas e 30 minutos. Vou mandar um abraço aqui para os nossos patrocinadores. Que Deus multiplique cada vez mais na vida de vocês. Que as bênçãos do alto possam iluminar e os céus possam transformar a sua vida e a tua história. Para que você abra o teu coração, a semente da palavra que vai ser plantada, semeada no nosso coração. Ficamos com Flávio Vitor, Enquanto Eu Te Adoro, para que você possa amolecer o seu coração aí, ó, terreno fértil do teu coração, para a semente da palavra que vai ser plantada. E para você que está ouvindo aí, ó, nós vamos até às 9 horas da manhã, o telefone está liberado, é o 999370169, vem comigo nessa programação. Daqui a pouco a gente volta com o Evangelho do Dia, não sai daí não, bom dia!

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Eu hei de enviar-vos o Espírito da verdade, e ele vos conduzirá a toda a verdade. O Senhor esteja conosco, ele está no meio de nós. Proclamação do Evangelho de nosso Senhor Jesus Cristo, segundo João. Glória a vós, Senhor.

Naquele tempo, Pedro virou-se e viu atrás de si aquele outro discípulo que Jesus amava, o mesmo que se reclinou sobre o peito de Jesus durante a ceia e lhes perguntou: Senhor, quem é que te vai entregar? Quando Pedro viu aquele discípulo, perguntou a Jesus: Senhor, o que vai ser deste? Jesus respondeu: Se eu quero que ele permaneça até que eu venha, o que te importa isso? Tu segue-me. Então correu entre os discípulos a notícia que aquele discípulo não morreria. Jesus não disse que ele não morreria, mas apenas: Se eu quero que ele permaneça até que eu venha, é que o que te importa. Este é o discípulo que dá testemunho dessas coisas e é o que escreveu. E sabemos que o teu testemunho é verdadeiro. Jesus fez ainda muitas outras coisas, mas se fossem escritas todas, penso que não caberia no mundo os livros que deveria escrever. Palavras da salvação, glória a vós, Senhor. É o próprio discípulo, o próprio apóstolo, aquele discípulo que amava, foi quem escreve esse testemunho. João foi quem o discípulo que Jesus mais amava. Às vezes a gente pensa na história de João. E ao imaginar que é o discípulo que Jesus amava, imaginamos que é o discípulo mais franzino. Na ideia da imaginação da gente, a gente pensa: é aquele discípulo mais fraco, aquele mais franzino, aquele mais humilde, aquele mais quietinho, esse é aquele mais próximo de Jesus. Mas não. João era era considerado como filho do trovão. André e João eram os irmãos, filhos do trovão. E João era um homem forte. Eles tanto eram que eles eram os mais impulsivos, eles eram os mais astutos, eles eram aqueles que estavam à frente de tudo. E a história vem mostrar que esse discípulo, Jesus o amava porque ele era capaz de enxergar a profundidade de que Jesus passava. Além de todas as coisas que ele fazia, ele prestava atenção nos detalhes, nas coisas simples que acontecia com Jesus. Quando Jesus estava sofrendo e quando todos estavam dispersos, João estava fitado os olhos no Cristo. E João ficava prestando atenção nas dores, no sofrimento, e ao perceber que Jesus sofria naquele momento, João se reclinou ao peito de Jesus, pois ele via, enxergava o quanto Jesus estava, o que estava acontecendo, o que estava passando. João, ele fitava os olhos e não tirava os olhos do seu mestre. Ele sempre estava perto para entender, para escutar e observar o seu Senhor. E Jesus o mais amava porque ele era o que estava mais próximo. Ele era o que está e era mais íntimo. E na nossa vida, na nossa realidade, ao ter intimidade com o nosso Deus, para termos intimidade com esse Espírito Santo, precisamos voltar o nosso olhar para Ele. Precisamos fitar os nossos olhos no Senhor e não perder de vista em hora nenhuma, mas prestar atenção nos detalhes, no que o Senhor faz na nossa vida e na nossa história. E prestar atenção na ação e no sopro do Espírito Santo que nos ensina a seguir esse nosso Deus, a contemplar esse nosso Deus, a vivenciar esse nosso Deus. E quando nós enxergamos esse nosso Deus, esse Jesus na nossa vida, percebemos o quanto nós dependemos dele. Mas o Evangelho vem falar, quando Pedro vem falar, pergunta para Jesus: que vai ser desse? Porque Pedro também, ele sabia o quanto Deus era poderoso, o quanto Jesus era poderoso e poderia fazer o que queria, o quanto Jesus era capaz de transformar tudo o que ele precisasse, além de contemplar os milagres que Jesus fazia, ele sabia do que ele era capaz.
E sabia também o quanto Jesus amava aquele discípulo. E ele pergunta: Senhor, o que vai ser desse? E Jesus fala: não te importas. Se eu quero que ele permaneça até que eu venha, não importa. O que importa é que você me siga. Jesus virou para Pedro e disse: o que me importa é que você me siga. Não importa, não interessa o que os outros vão fazer, o que vai fazer ser da realidade do outro, como vai ser a caminhada do outro. Eu preciso que você me siga. Muitas das vezes nós olhamos para o lado e queremos espelhar nas pessoas. Isso é muito bom, mas às vezes queremos, muitas das vezes, ser como os outros. Mas isso não importa. O que importa é que nós sejamos filhos herdeiros da graça e sigamos esse nosso Jesus. Sigamos esse nosso Deus onde quer que ele vá. E que esse Deus possa nos mostrar o caminho certo, os passos certos que precisamos dar na nossa história. Meu irmão, hoje a palavra de Deus vem falar para mim e para você: siga-me. Jesus vem falar para mim e para você: me siga. Não importa o que está acontecendo à sua volta, não importa o que está acontecendo na vida do outro, eu quero que você me siga. Siga-me. É o que Jesus vem falar para nós. E quem dá testemunho disso é o próprio João, o discípulo que Jesus amava. E aí Jesus vem falar também que Jesus fez muitas outras coisas, e se fosses escrever não cabia no mundo, mas o principal é o que ele fala para mim e para você: segue-me, segue-me. Vamos seguir esse nosso Deus. Vamos fitar os olhos neles, assim como João fazia. E vamos observar os feitos, a graça e a ação do Espírito Santo na nossa vida e na nossa história. Ficamos com Frei Gilson, eu seguirei. 6:46. Bom dia, que a graça do Evangelho te dê a bênção de seguir o nosso Deus onde quer que você esteja, da maneira que você esteja, mas que possamos sempre caminhar e nunca parar. Bom dia!

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2: É começar, Anjo de Resgate, 6 horas e 55 minutos na 87 Hits. Vem comigo nessa programação até as 9 horas da manhã. Para você que está sintonizando agora, eu sou Flávio Gonçalves e vou com você aí nessa programação abençoada por Deus. Ficamos aí com Frei Gilson.
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2: Eu preciso de ti. É, bom dia.
3: 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Muitas vezes você acha que para ser feliz você precisa ter muito dinheiro, você precisa ter saúde, você precisa ter bons amigos, família, e você acha, e você só coloca as coisas deste mundo. Sendo que para ser feliz, eu só preciso de ti, Jesus. Porque eu posso ter tudo, se eu não tiver Jesus, eu não tenho nada. Não adianta ter tudo neste mundo e não ter Jesus. Eu preciso de ti, Senhor. Eu preciso de ti, Jesus.

braços levantados, vai clamando a presença de Deus para a sua vida agora. Senhor, nós precisamos de Ti. Senhor, quantas vezes quis caminhar sem Ti. Quantas vezes eu caí. Quantas vezes me decepcionei.

0: Vai pensando em tudo que você tem agora. Amigos, família, bens materiais, empresas, trabalho. Tudo que você tem não é nada diante de Deus. Tudo que você já conquistou na vida, neste mundo, não é nada diante de Deus. E quantas vezes nós abandonamos a presença de Deus para buscar as coisas deste mundo? Pior, quando a gente abandona a presença de Deus para buscar bens materiais. Que pobreza do ser humano, que pobreza minha, Senhor. Quando eu deixo de buscar aquilo que não passa para ficar com aquilo que é passageiro.
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4: Estamos de volta na 87 Hits, programa MVN, Resgatado para Resgatar. Vamos até às 9 horas da manhã, nesse sabadão maravilhoso. Hoje, dia 23 de maio de 2025. Vamos a essa edição aí, abençoada, até às 9 horas da manhã. E a programação do sabadão, quem faz é você, meu irmão, por isso o telefone tá liberado. O WhatsApp, número, manda mensagem aí no WhatsApp, número 99937-0169. Pode mandar mensagem de texto, faça seu pedido de música, seu pedido de oração, que estaremos atentos a te atender aqui nessa programação, tá bom? São 7 horas e 4 minutos, daqui a pouco nós temos Santo do Dia, Momento com Maria, muita coisa boa pra gente vivenciar aqui nessa programação, tá bom? Então eu convido a você aí também a acessar o nosso site www.87naveia.com. Vem comigo nessa programação, divulgue essa bênção e essa graça. Mandando um abraço aqui para a galera da PAC, sintonizado com a gente, Comunidade Católica Missão Vida Nova, Renovação Carismática Católica. Para você ouvinte, a minha família, os meus familiares, para você que está ouvindo aí a sintonia da 87 Hits, os nossos patrocinadores, que Deus multiplique cada vez mais na vida de vocês. E vamos junto nessa programação abençoada aí, ó. Hoje encerra o ciclo de Jericó, lá na Catedral. Então convido a você e toda a sua família a participar aí da missa, logo mais às 19 horas, com o encerramento do cerco de Jericó, precedindo aí a vigília de Pentecostes. Amanhã vamos celebrar o Pentecostes, várias paróquias têm aí o seu momento de oração, o seu grupo de oração aí do dia, essa celebração do dia de Pentecostes. Lembrando que lá no Cespasa também vai ter a celebração aí do Pentecostes, Nossa Senhora das Graças, São Benedito. Então tem muitos lugares aí que vão vivenciar essa graça do Espírito Santo, essa vinda do prometido do Pai, o Paráclito, o Espírito Santo, o Espírito da Verdade, aquele que vem nos dar o ânimo, a força e a vida. E vamos junto aqui nessa programação. Vamos dar uma música aqui para você abrir o seu coração, a semente da palavra que vai ser pregada. Então eu sei que você vai chegar, meu irmão. Eu não sei qual é a sua busca, mas se for em Deus, você vai chegar. A mãe Rafael, você vai chegar. Bom dia. Obrigado. Então eu sei que você vai chegar, meu irmão. Eu não sei qual é a sua busca, mas se for em Deus, você vai chegar. A mãe Rafael, você vai chegar.

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0: o santo de hoje é São João Batista de Rossi, padroeiro, presbítero do aconselhamento. Essa história do santo de hoje é importante para a nossa vida.
1: Esta é minha.
0: São João Batista de Rossi, fundador da Companhia União dos Sacerdotes Seculares, que foi dirigida por ele durante alguns anos, com o desejo de obras ainda maiores e abundantes, também fundou e dirigiu a Casa de Santa Gália, destinado para os homens carentes, e depois a Casa de São Luís Gonzaga para as mulheres necessitadas. Ele nasceu em Voltágio, na província de Gênova, na Itália, no dia 22 de fevereiro de 1698. Aos 10 anos de idade, foi trabalhar para uma família muito rica, em Gênova, como parge. 3 anos depois, foi chamado para morar em Roma, como seu primo Lourenço Rossi, que já era sacerdote. Estudou filosofia no Colégio Romano dos Jesuítas, prosseguiu com êxito nos estudos, depois concluiu o curso de teologia com os dominicanos de Minerva, onde conquistou muitos conhecimentos teológicos, o que lhe foram precisos para mais tarde ser um bom pregador e confessor de almas. Foi ordenado sacerdote em 1721, aos 23 anos de idade. Seu santo de devoção foi São Luís Gonzaga, por isso buscava seguir os seus exemplos de vida em sua missão apostólica. Seu objetivo era acolher os mais necessitados, os doentes, os encarcerados, pobres e pecadores. E isto ele fazia principalmente no direcionamento de suas almas. Eu não sabia o caminho mais curto para ir ao paraíso, mas agora já sei, diz São João Batista de Rossi. Isto ele é dirigir os outros à confissão, quando bem ia. E ele fazia. E disse certa vez: tornou-se famoso confessor e foi inclusive um dos principais confessores das Irmãs da Caridade. Morreu no dia 23 de maio de 1764, com 66 anos, após ser vencido por uma doença. Tão pobre, não tinha nem dinheiro para o seu enterro, seu funeral. Então, alguns dos seus devotos, né, que o amavam muito, tinham por gratidão, e ele fez a sua sepultura. Ele foi canonizado pelo Papa Leão XIII em 1881. São João Batista, ao Senhor que suportou as enfermidades, sendo suporte, sustento às almas necessitadas, peço que interceda por mim, para que eu também receba a graça de sofrer com paciência todas as adversidades que me sugerirem durante a minha caminhada. Peço ainda que rogue por todos o clero, a fim de que se dediquem com o mesmo amor, fé e piedade pela salvação e conforto das almas, através do sacramento da penitência. Amém. São João Batista de Rossi, rogai por nós. Essa é a história do santo do dia. Banda Semente, faz-me santo. 7 horas e 18 minutos. Bom dia.

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São 6 horas, são 7 horas e 27 minutos na 87 Hits. Ficamos com Flávio Vitor, Tainá Azevedo, Além da Dor. Bom dia, vamos até as 9 horas da manhã. O telefone está liberado, é o 999370169. Pode mandar mensagem de texto, faça seu pedido de música, seu pedido de oração, porque o sabadão, a playlist quem faz é você, meu irmão. Bom dia.

Essa música é a história de muitas pessoas. É a minha história. É a história do Flávio. Essa música não só é uma música, é a nossa vida.

0: da dor. Deus não mentiu quando disse que a glória da segunda casa seria maior do que a da primeira, e nós estamos aqui para contemplar isso. João 16:20, Jesus dizendo para os seus discípulos: eu irei, mas vocês me verão de novo. E eles não entendiam, e a palavra diz que eles se entristeceram. E Jesus olhou para eles e disse: olha, quando uma mulher tem um filho e ela está com aquele filho nos braços, ela esquece a dor do parto. Assim será com vocês quando eu voltar. Eu irei dar uma alegria e ninguém pode tirar essa alegria de vocês. Eu quero proclamar sobre a tua vida: Deus vai derramar uma alegria sobre você que ninguém vai poder roubar você.
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E o Momento com Maria, vamos começar com Colo de Deus, Me Aceita de Volta. Na sequência, nós vamos com Coração de Mãe, Mariane. E a gente fecha esse ciclo com Padre Marcelo Rossi, participação especial Gustavo Lima, Maria Passa na Frente. Esse é o Momento com Maria, vamos até às 9 horas da manhã. Programa MVN resgatado para resgatar. Bom dia.

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2: E ainda no Momento com Maria, ficamos com Flávio Vitor, Padre Marcos, Ela Está Aqui. É isso aí, 7 horas e 48 minutos, bom dia!

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1: E pra gente encerrar esse momento com Maria, vamos aí mais um quadro aí, ó. Você ouviu aí essa música linda, Flávio Vitor, Padre Marcos, já ela está aqui. Agora ficamos com Rony Moura, DJ Rony Moura, participação especial, Eliane Ribeiro, Com Teu Céu. Depois seguimos com Colo de Deus, Profetiza, Filho de Maria, e encerramos o nosso quadro com Naldo José, Piseiro Mariano. 7 horas e 53 minutos na 87 Hits. Vamos até às 9 horas da manhã. Bom dia! Yeah.

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Plantão, 6:08, 6:06 na 87 Hits, nesse sabadão maravilhoso pra você que tá sintonizando agora. Eu sou Flávio Gonçalves, vou com você até as 9 horas da manhã nesse programa MVN Resgatado para Resgatar. É, tem muita coisa boa pra gente vivenciar aqui nessa programação, então sintoniza comigo, www.87naveia.com, e vem comigo nessa programação. Onde quer que você esteja, basta ter internet, somente acessar esse site aí, ó, www.87naveia.com. Nesse sabadão maravilhoso, a programação quem faz é você, então manda mensagem do WhatsApp número 999370169, vem comigo nessa programação abençoada por Deus. Você tá ouvindo aí DJ Rony Moura, Não Pertenço a Esse Mundo. É, nesse final de semana, hoje, encerra o Cerco de Jericó lá na Catedral. Então convido a você e a toda a sua família a participar aí da missa às 19 horas, encerramento aí do santo, desse Cerco de Jericó. Esse Mundo, nesse final de semana, hoje, encerra o Cerco de Jericó lá na Catedral. Então convido a você e a toda a sua família a participar aí da missa às 19 horas. Encerra.

0: sequência enquanto você pega o seu telefone e liga 999370169 e peça sua música. Vou deixar para você aqui na sequência outra dobradinha de DJ Rony Moura, Templo Vivo, né? Participação especial Diego Fernandes, e depois Frei Gilson, Vem com Tua Glória, já que estamos falando de Pentecoste, e a gente encerra com Espírito da Verdade, Tony Alisson. E eu espero a sua ligação aqui na 87 Hits. Vem comigo, bom dia!
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1: Ah, isso aqui é bom demais, meu povo! São exatamente 8 horas e 19 minutos, vamos até as 9 horas da manhã. Esse é o programa MVN, resgatado para resgatar. Obrigado pela audiência, pela sintonia. Quero lembrar a você aqui que amanhã teremos a celebração do Pentecoste. Hoje tem encerramento do Cerco de Jericó, lá na Catedral. Tem muita coisa boa para a gente vivenciar aqui nessa programação até as 9 horas da manhã. É, ainda dá tempo ainda de você sintonizar. Mandar mensagem no WhatsApp, número 999370169. Pode mandar mensagem de texto, faça seu pedido de música, seu pedido de oração, que estaremos atentos a te atender aqui nessa programação. E para você que quer ouvir e sintonizar na 87 Hits, acesse nosso site, baixe o aplicativo RádiosNet e acesse www.87naveia.com. Vem comigo nessa programação todos os dias às 6 horas da manhã. Vou mandar mais uma sequência aqui de música enquanto você pega o seu celular e liga aqui pra gente para fazer a sua playlist, para brilhantar ainda mais a nossa playlist aqui da 87 Hits até as 9 horas da manhã. Vou na sequência aqui, ó, Deixa Eu Louvar com C, Jacques Trevisan, Naldo José, Rainha do Piseiro. Vou fechar aqui com o padre Reginaldo Manzotti, Regitech Hoje Tem. É isso aí, gente. Vamos comigo. Bom dia.

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2: Seja bem-vindo, Espírito Santo.
3: São 8:32 na 87 Hits, programa MVN, Resgatado para Resgatar. Gostou da programação aí? Não? Então manda mensagem no WhatsApp número 999370169. Abrilhante ainda mais a nossa playlist aqui da 87 Hits até as 9 horas da manhã. Tem muita coisa boa pra gente vivenciar aqui junto aqui, gente. Então não deixa de fora dessa não. Fica de fora dessa não. Qualquer coisa, se você quiser sintonizar a 87 Hits todos os dias às 6 horas da manhã, acesse www.87naveia.com. Vem comigo nessa programação todos os dias às 6 horas da manhã. E no sábado, de 6 às 9 horas da manhã, programa Resgatado para Resgatar, tá bom? Então vem comigo nessa programação. Enquanto você liga, vamos mais uma pancada de música aqui, ó. Você gostou do forrozinho aí? Hã? Então vamos aqui, ó. Vou deixar aqui umas músicas aqui especial aqui de Vivi e Natan. Arroz Queimado, Eu Não Sou Digno, e eu fecho o quadro com... Pirei Meu Coração. É isso aí. Show de bola essa Vivi e Natan aqui, ó. Curte aí, ó. Forrozinho aí, ó, forró light, né? Piseiro, piseiro, show de bola aqui, ó.

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4: Seja bem-vindo, Espírito Santo, meu coração.
5: São 8 horas e 44 minutos. É, esse é o programa. É, resgatado para resgatar, vamos até às 9 horas da manhã. Quero mandar um abraço aqui para você, ouvinte, para os nossos patrocinadores, para as pessoas que estão sintonizadas com a gente aí todos os dias às 6 horas da manhã. Obrigado pela audiência, pela sintonia e que Deus abençoe e ilumine a vida de cada um de vocês aí, ó. Hoje nós estamos prescindindo aí o Pentecoste, amanhã é dia de Pentecoste, vamos celebrar o Pentecoste, né? Tem várias paróquias aí que vai ter o seu grupo de oração aí, Nossa Senhora da Graça, lá no Espaz também vai ter o dia de Pentecoste, São Benedito e tem muitos outros lugares aí que para você vivenciar essa graça dessa vinda do Paráclito, a vinda do Espírito Santo. É isso aí. E hoje encerra o Cerco de Jericó, lá na Catedral, às 19 horas. Então temos a missa, depois tem exposição do Santíssimo, encerramento do Cerco de Jericó, dessa bênção, desse Cerco de Jericó que tem sido esses dias todos aí de oração, de missa, de exposição e Santíssimo aí. São 8 horas e 45 minutos. Vou com a programação aqui abençoada para a gente encerrar esse ciclo aqui, ó. Enquanto isso, você acessa aí nosso site www.87naveia.com e vem comigo nessa programação abençoada por Deus. Vou mudar um ritmo aqui da batida da nossa programação aqui, ó. Para você que não gosta muito de forró, shot, vamos aí num rock pop aí com Via 33, Voz do Meu Silêncio. Vou na sequência com Yavé, participação especial, Fábio de Melo, Deserto. E a gente encerra o quadro com Sol da Meia-Noite, Rosa de Saron. É isso aí, gente. Vem comigo nessa programação.

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2: É isso aí, meu povo. Vou ficando por aqui nessa programação abençoada por Deus. Que você tenha um ótimo final de semana, repleto do Espírito Santo. Lembrando que amanhã é Pentecoste, hoje é encerramento do Cerco de Jericó lá na Catedral. E eu vou ficando por aqui nessa programação. Segunda-feira estaremos de volta a partir das 6 horas da manhã. Obrigado pela audiência, pela sintonia. Que Deus nos abençoe e nos guarde por intercessão de São João Batista de Rossi. Em nome do Pai, do Filho e do Espírito Santo. Amém. Segue na sequência da 87 Hits. E eu vou ficando por aqui nessa programação. Fica com Deus, até a próxima, se Deus quiser. Tchau, tchau.
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4: 9 horas e 1 minuto.
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10: Yeah. 9 horas e 31 minutos.
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0: Agora vamos ouvir Jades e Jadson. Chão de Giz.
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0: sucesso, versão da música da Corona, mais uma que você só confere por aqui na 87. E agora a gente vai conferir um momento de sabedoria com as mensagens de nosso Senhor Jesus Cristo.
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2: E quando o Filho do Homem vier em sua glória, e todos os santos anjos com ele, então se assentará no trono da sua glória. E todas as nações serão reunidas diante dele, e apartará uns dos outros, como o pastor aparta dos bodes as ovelhas. E porá as ovelhas à sua direita, mas os bodes à esquerda. Então dirá o rei aos que estiverem à sua direita: vinde, benditos de meu Pai. Possuí por herança o reino que vos está preparado desde a fundação do mundo. Porque tive fome e destes-me de comer. Tive sede e destes-me de beber. Era estrangeiro e hospedastes-me. Estava nu e vestistes-me. Adoeci e visitastes-me. Estive na prisão e fostes-me ver. Então os justos lhe responderão dizendo: Senhor, quando te vimos com fome e te demos de comer? Ou com sede e te demos de beber? E quando te vimos estrangeiro e te hospedamos, ou nu e te vestimos? E quando te vimos enfermo ou na prisão e fomos ver-te? E respondendo o rei, lhes dirá: em verdade vos digo, que quando o fizestes a um destes meus pequeninos irmãos, a mim o fizestes.
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3: De volta na 87, agora tem Menos é Mais e Ferrugem. Deixa tudo como tá.
4: Deixa tudo como tá.
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2: Olha só.

0: Agora na 87 Hits de Patos de Minas. Você vai ouvir. Fiduma e Jeca, só os loucos sabem. Mais uma música que você só ouve aqui na Rádio Oficial da Música Boa.
1: Homenagem do Fiduma e Jeca pro Eterno Chorão, Charlie Brown Jr.

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0: da música do Ahá, Take On Me, aqui na 87.
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2: A 87 Hits de Patos toca o que você gosta de ouvir. Grupo Menos é Mais e Natanzinho pela última vez.

0: pela última vez, Menos é Mais de Natanzinho, e daqui a pouquinho eu volto, fica por aí.
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3: 11:32.
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2: Agora você vai ouvir Fim da Noite com João Bosco e Vinícius e Maiara e Maraíza aqui na 87.
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0: Fim de noite, musicaço, regravação dessa música aí com João Bosco e Vinícius e Maiara e Maraíza.
1: Maiara e Maraíza!
2: João Bosco e Vinícius!
3: Agora você vai ouvir Momento de Sabedoria com as mensagens do Divino Mestre Jesus.
4: Na verdade vos digo que aquele que não entra pela porta no curral das ovelhas, mas sobe por outra parte, é ladrão e salteador. Aquele, porém, que entra pela porta é o pastor das ovelhas. A este o porteiro abre e as ovelhas ouvem a sua voz e chama pelo nome as suas ovelhas e as traz para fora. E quando tira para fora as suas ovelhas, vai adiante delas. E as ovelhas o seguem, porque conhecem a sua voz. Mas de modo nenhum seguirão um estranho. Antes fugirão dele, porque não conhecem a voz dos estranhos. Em verdade vos digo que eu sou a porta das ovelhas. Todos quantos vieram antes de mim são ladrões e salteadores, mas as ovelhas não os ouviram. Eu sou a porta. Se alguém entrar por mim, salvar-se-á. E entrará e sairá e achará pastagens. O ladrão não vem senão a roubar, a matar e a destruir. Eu vim para que tenham vida e a tenham com abundância. Eu sou o bom pastor. O bom pastor dá a sua vida pelas ovelhas. Mas o mercenário e o que não é pastor, de quem não são as ovelhas, vê vir o lobo e deixa as ovelhas e foge. E o lobo as arrebata e dispersa as ovelhas. Ora, o mercenário foge porque é mercenário e não tem cuidado das ovelhas. Eu sou o bom pastor e conheço as minhas ovelhas, e das minhas sou conhecido. Assim como o Pai me conhece a mim, também eu conheço o Pai e dou a minha vida pelas ovelhas. Ainda tenho outras ovelhas que não são deste aprisco. Também me convém agregar estas e elas ouvirão a minha voz. E haverá um rebanho e um pastor. Por isto o Pai me ama, porque dou a minha vida para tornar a tomá-la. Ninguém me tira de mim, mas eu de mim mesmo a dou. Tenho poder para a dar e poder para tornar a tomá-la. Este mandamento recebi de meu Pai.
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0: Na 87 a gente continua e agora tem Jorge Mateus e Mateus e Cauã. Gaivota.
8: Agora você vai ouvir Jorge Mateus
9: com Mateus e Cauã.
8: Gaivota.
9: Gaivota.
8: E esse é mais um sucesso que você vai ouvir aqui na 87.

0: Versão da música aí do Milli Vanilli aqui na 87. E a gente deixa a última, Enigma, Sadness. E eu tô de volta no próximo sábado, no mesmo horário, aqui na 87. Até lá!
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1: 12 horas e 4 minutos. 87 Hits.
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11: 12 horas e 58 minutos. 87 hits.

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3: 13h31.
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1: 14 horas e 32 minutos.

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1: 15 horas e 29 minutos.

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1: 16 horas e 14 minutos.

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1: 18 horas e 47 minutos.

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1: 19 horas e 38 minutos.

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2: 20 horas e 32 minutos.

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